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2: Previsão do tempo para sexta-feira, 2 de outubro de 2026. Região Centro-Oeste, Goiânia em Goiás tem previsão de céu.

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1: Presidentes de entidades empresariais de todo o país reforçaram a cobrança.
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Meu amigo César Augusto, grande amigo, grande tradicionalista que a gente tem na cidade do Alegrete, essa canção especial a ti e a tua esposa.

0: 11:53.
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7: Na região sul, o domingo será de muitas nuvens, chuva, trovoadas e temperaturas mais baixas nas três capitais. Curitiba terá mínima de 14 e máxima de 19 graus. A previsão indica pancadas de chuva e trovoadas, além de umidade bastante elevada. Florianópolis fica entre 17 e 22 graus, também com muitas nuvens e pancadas de chuva e trovoadas. A umidade máxima chega a 95%. Em Porto Alegre, os termômetros variam de 15 a 20 graus. A previsão aponta muitas nuvens, pancadas de chuva e possibilidade de trovoadas isoladas. Os ventos serão fracos a moderados, com rajadas. A umidade deve continuar predominando nas três capitais durante o domingo. O tempo permanece instável em toda a região, com poucas aberturas de sol previstas. As informações são do Instituto Nacional de Meteorologia. Sofia Muniz, o tempo e a temperatura.
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7: O preço do boi gordo teve aumento nesta sexta-feira. Em São Paulo, a arroba é negociada a R$ 376,50. No mercado de frango, os preços permanecem estáveis na Grande São Paulo, em São José do Rio Preto e em Descalvado. O frango congelado está cotado a R$ 8,30 o quilo, enquanto o frango resfriado custa R$ 8,31. Já a carcaça suína especial mantém estabilidade nos atacados da Grande São Paulo, com o quilo negociado a R$ 8,50. Entre os estados analisados, o suíno vivo apresenta queda em Santa Catarina, onde o quilo custa R$ 5,33. Os dados são do CEPEA. Reportagem Sofia Muniz.
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8: Beneficiários do Instituto Nacional do Seguro Social, o INSS, que estão com a prova de vida vencida ou próxima do vencimento, estão recebendo avisos do governo do Brasil sobre como realizar a atualização do procedimento. As mensagens estão sendo enviadas pela caixa postal do gov.br e pelo WhatsApp oficial do governo do Brasil. A prova de vida é um procedimento anual que serve para confirmar que a pessoa que recebe um benefício de longa duração do INSS está viva. E neste domingo, dia 4, o voto nas eleições também pode ser usado como comprovação da prova de vida. Isso é possível por meio da integração dos sistemas da Previdência Social e da Justiça Eleitoral. Além do voto, existem outras formas de realizar o procedimento. O beneficiário pode comparecer a uma perícia médica do INSS, ir a uma agência do banco em que saca o benefício ou acessar o aplicativo Meu INSS. No aplicativo, é preciso entrar em serviços e depois em prova de vida. A atualização no Cadastro Único, o CAD Único, também pode ser utilizada para a comprovação. Para saber se a prova de vida está atualizada, o beneficiário pode consultar o aplicativo Meu INSS. Basta acessar o serviço Prova de Vida. Se a situação estiver regularizada, a data da última comprovação será apresentada. A consulta também pode ser feita pela Central 135, de segunda a sábado, das 7 da manhã às 10 da noite. E o INSS faz um alerta para evitar golpes. A mensagem oficial, enviada pelo WhatsApp, tem o selo azul de conta verificada do governo do Brasil. O mesmo comunicado também é enviado para a caixa postal do aplicativo gov.br. O governo não solicita dados pessoais, como CPF e endereço, e não faz cobranças ou pedidos de pagamento pelo WhatsApp. A mensagem oficial também não contém link para uma suposta regularização da prova de vida. Por isso, a orientação é desconfiar de mensagens recebidas fora dos canais oficiais do governo ou do INSS. As informações oficiais podem ser acessadas em www.gov.br/INSS. Com informações do Instituto Nacional do Seguro Social, Bianca Mingotti.
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0: 11 horas e 59 minutos.
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10: Empresas brasileiras que querem começar a exportar ou ampliar a atuação no exterior poderão contar a partir de outubro com uma nova opção de orientação gratuita. A Agência Brasileira de Promoção de Exportações e Investimentos, a Apex Brasil, lança o Apex, o Apex, o Apex, o Apex, o Apex, o Apex, o Apex, o Apex, o Apex, o Apex, o Apex, o Apex, o Apex, o Apex, o 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Ou mais sessões. Entre os assuntos que podem ser tratados estão formação de preços para exportação, procedimentos aduaneiros e contratos internacionais. Também é possível buscar orientação sobre oportunidades criadas por acordos comerciais, estratégias para acessar mercados e garantias e marketing internacional. Segundo a gerente de competitividade da Apex Brasil, Clarissa Furtado, a empresa poderá escolher o tema da consulta e, antes do agendamento, verificar os perfis dos especialistas disponíveis.
11: Com especialistas em comércio exterior. Diversificação de mercados, preço de exportação, logística, contratos internacionais. Você poderá escolher o tema da consultoria e conversar sobre os desafios mais importantes para a sua empresa. Escolhe o tema, escolhe o consultor e a gente cuida do resto.
10: O serviço é voltado a empresas brasileiras, produtoras de bens, com CNPJ ativo e estrutura para iniciar ou ampliar as exportações. A orientação pode atender tanto negócios que ainda não exportam, quanto aqueles que já atuam no comércio exterior, que querem diversificar mercados ou esclarecer questões específicas. Cada empresa poderá receber até 3 horas de consultoria gratuita a cada período de 6 meses. Para solicitar o atendimento, é preciso acessar o portal da Apex Brasil, fazer o cadastro e preencher um diagnóstico sobre o perfil e as necessidades da empresa. Após a análise do enquadramento, será liberado o acesso ao agendamento. Reportagem Marquesan Araújo.
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13: Mais de 158 milhões de brasileiras e brasileiros estão aptos a votar neste domingo, 4 de outubro, no primeiro turno das eleições gerais de 2026. Segundo o Tribunal Superior Eleitoral, são 158.745.463 eleitores. O número representa um crescimento de 1,46% em relação a 2022. Para receber esse eleitorado, a Justiça Eleitoral preparou mais de 563 mil urnas eletrônicas, distribuídas em 517 mil sessões eleitorais em 5.571 municípios brasileiros e 186 cidades no exterior. A votação acontece das 8 da manhã às 5 da tarde, pelo horário de Brasília. Neste primeiro turno, o eleitor vai escolher 6 cargos. A ordem na urna será deputado federal, deputado estadual ou distrital, 2 senadores, governador e, por último, presidente da República. Um eventual segundo turno para presidente e governador está marcado para 5 de outubro. O Sudeste concentra a maior parte do eleitorado brasileiro. São 66,3 milhões de eleitores, ou quase 42% do total. Na sequência aparece o Nordeste, 43,6, o Sul, com 22,8 milhões, o Norte, com 13,1 milhões e o Centro-Oeste, com quase 12 milhões. São Paulo continua sendo o maior colégio eleitoral do país, com 34,1 milhões de eleitores. Minas Gerais e Rio de Janeiro aparecem na sequência. Apesar de ter o menor eleitorado entre as 5 regiões, o Norte foi o que mais cresceu proporcionalmente desde 2022, com alta de 4,37%. Roraima teve o maior crescimento, de 9,63%. Outro destaque é o eleitorado brasileiro no exterior. São 918.876 pessoas aptas a votar fora do país, um aumento de quase 32% em 4 anos. As mulheres são a maioria entre os eleitores, 83,8 milhões ou 52,84% do total. Também aumentou a participação das pessoas com 60 ou mais, que já representam 23,6% do eleitorado. Às vésperas da votação, o presidente do Supremo Tribunal Federal, ministro Edson Fachin, pediu aos eleitores que exerçam o direito ao voto, serenidade, consciência e confiança nas instituições. Reportagem Marco Guimarães.
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14: O consumo nacional de energia elétrica totalizou 47.856 gigawatts-hora em agosto, alta de 4,3% em relação ao mesmo mês de 2025, segundo a empresa de pesquisa energética. Foi o quinto mês seguido de crescimento, com alta em todas as classes: residencial, comercial, industrial e outros. A utilização de eletricidade nos lares brasileiros bateu recorde histórico, impulsionado por temperaturas mais altas.

0: provocadas principalmente pelo El Niño, que aumentaram o uso de ar-condicionado e ventiladores, além da melhoria no emprego, na renda e a bandeira tarifária mais branda do que a de agosto do ano passado. O consumo comercial teve a maior alta desde fevereiro de 2024, puxado pela expansão do varejo e dos serviços. Já o setor industrial, apesar de crescer pouco, registrou o segundo maior volume da série histórica, com destaque positivo para produtos alimentícios e extração de minerais metálicos. Na comparação regional, todas as áreas do país tiveram alta no consumo total, com o Centro-Oeste na liderança, seguido por Sul, Nordeste, Norte e Sudeste. No consumo residencial, estados como Mato Grosso do Sul, Mato Grosso e Acre tiveram os maiores avanços. No comercial, Mato Grosso do Sul e Santa Catarina lideraram. E na indústria, o Amapá teve o maior crescimento do país, enquanto Alagoas teve a maior queda. Mas a alta na demanda não deve impactar a conta de luz. Após 5 meses seguidos de bandeira amarela, a ANEEL determinou o retorno da bandeira tarifária verde para outubro, sem nenhum acréscimo na cobrança. Segundo a agência, a mudança se deve ao aumento das chuvas no sul e no sudeste, que melhora o armazenamento das hidrelétricas e reduz a necessidade de usinas termoelétricas mais caras. Reportagem
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2: O número de casos de síndrome respiratória aguda grave, a SRAG, está aumentando entre crianças no Rio de Janeiro e em Sergipe. É o que aponta o mais recente boletim Infogripe da Fiocruz. O crescimento ocorre principalmente entre crianças de até 4 anos e está associado à circulação do metapneumovírus e do rinovírus. Segundo o levantamento, em todo o país, apenas 2 vírus apresentam tendência de crescimento nos casos de SRAG, o metapneumovírus e o SARS-CoV-2, causador da COVID-19. Há também indícios de aumento de casos graves de COVID-19 no Acre e em São Paulo. Apesar disso, a incidência desses 2 estados ainda é considerada baixa. O boletim aponta ainda aumento das ocorrências de SRAG provocadas pelo metapneumovírus nas regiões Sul, Sudeste e Nordeste. No Sul, o crescimento foi registrado no Paraná e em Santa Catarina. No Sudeste, no Rio de Janeiro, em São Paulo e no Espírito Santo. E no Nordeste, na Bahia, Paraíba, Pernambuco e Sergipe. Entre as capitais brasileiras, 3 apresentam nível de atividade de SRAG considerado de alerta, risco ou alto risco, com tendência de crescimento nas últimas 6 semanas analisadas. Porto Alegre, no Rio Grande do Sul, Rio Branco, no Acre e Rio de Janeiro, no estado do Rio. Desde o início de já foram notificados mais de 67 mil casos de SRAG no país. Desse total, cerca de 54% tiveram resultado positivo para algum vírus respiratório. Reportagem Bianca Mingotti.
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4: A oportunidade de estarmos animando a mais um sarau de prendas do CTG Negrinho do Pastoreio. O 18º sarau de prendas desta entidade tradicionalista. Cumprimentamos aos organizadores deste evento, a patronagem, toda a sua dinâmica integração e também a todos os amigos, associados, simpatizantes, visitantes que nos vêm nos dar um brilhantismo todo especial a mais esse evento que marca o 18º sarau de prendas desse CTG. Cumprimentando aos familiares destas belas prendas que desfilaram nesta noite, queremos convidar a todos para que venham agora comemorar esta festa junto com os mateadores no Galope do Morro.

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1: O consumo nacional de energia elétrica totalizou 47.800.
2: A oportunidade de estarmos animando a mais um sarau de prendas do CTG Negrinho do Pastoreio. O 18º sarau de prendas desta entidade tradicionalista. Cumprimentamos aos organizadores deste evento, a patronagem, toda a sua integração e também a todos os associados, simpatizantes, visitantes que nos vêm nos dar um brilhantismo todo especial a mais esse evento que marca o 18º sarau de prendas deste CTG. Cumprimentando aos familiares destas belas prendas que desfilaram nesta noite, queremos convidar a todos para que venham agora comemorar esta festa junto com os mateadores no galope do morro.
3: Vamos, tchau!

0: 17:53.
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8: Na região sul, o domingo será de muitas nuvens, chuva, trovoadas e temperaturas mais baixas nas três capitais. Curitiba terá mínima de 14 e máxima de 19 graus. A previsão indica pancadas de chuva e trovoadas, além de umidade bastante elevada. Florianópolis fica entre 17 e 22 graus, também com muitas nuvens e pancadas de chuva e trovoadas. A umidade máxima chega a 95%. Em Porto Alegre, os termômetros variam de 15 a 20 graus. A previsão aponta muitas nuvens, pancadas de chuva e possibilidade de trovoadas isoladas. Os ventos serão fracos a moderados, com rajadas. A umidade deve continuar predominando nas três capitais durante o domingo. O tempo permanece instável em toda a região, com poucas aberturas de sol previstas. As informações são do Instituto Nacional de Meteorologia. Sofia Muniz, o tempo e a temperatura.
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9: O preço do boi gordo teve aumento nesta sexta-feira. Em São Paulo, a arroba é negociada a R$376,50. No mercado de frango, os preços permanecem estáveis na Grande São Paulo, em São José do Rio Preto e em Descalvado. O frango congelado está cotado a R$ 8,30 o quilo, enquanto o frango resfriado custa R$ 8,31. Já a carcaça suína especial mantém estabilidade nos atacados da Grande São Paulo, com o quilo negociado a R$ 8,50. Entre os estados analisados, o suíno vivo apresenta queda em Santa Catarina, onde o quilo custa R$ 5,33. Os dados são do CEPEA. Reportagem Sofia Muniz.
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10: Beneficiários do Instituto Nacional do Seguro Social, o INSS, que estão com a prova de vida vencida ou próxima do vencimento, estão recebendo avisos do governo do Brasil sobre como realizar a atualização do procedimento. As mensagens estão sendo enviadas pela caixa postal do gov.br e pelo WhatsApp oficial do governo do Brasil. A prova de vida é um procedimento anual que serve para confirmar que a pessoa que recebe um benefício de longa duração do INSS está viva. E neste domingo, dia 4, o voto nas eleições também pode ser usado como comprovação da prova de vida. Isso é possível por meio da integração dos sistemas da Previdência Social e da Justiça Eleitoral. Além do voto, existem outras formas de realizar o procedimento. O beneficiário pode comparecer a uma perícia médica do INSS, ir a uma agência do banco em que saca o benefício ou acessar o aplicativo Meu INSS. No aplicativo, é preciso entrar em serviços e depois em prova de vida. A atualização no Cadastro Único, o CAD Único, também pode ser utilizada para a comprovação. Para saber se a prova de vida está atualizada, o beneficiário pode consultar o aplicativo Meu INSS. Basta acessar o serviço Prova de Vida. Se a situação estiver regularizada, a data da última comprovação será apresentada. A consulta também pode ser feita pela Central 135, de segunda a sábado, das 7 da manhã às 10 da noite. E o INSS faz um alerta para evitar golpes. A mensagem oficial, enviada pelo WhatsApp, tem o selo azul de conta verificada do governo do Brasil. O mesmo comunicado também é enviado para a caixa postal do aplicativo gov.br. O governo não solicita dados pessoais, como CPF e endereço, e não faz cobranças ou pedidos de pagamento pelo WhatsApp. A mensagem oficial também não contém link para uma suposta regularização da prova de vida. Por isso, a orientação é desconfiar de mensagens recebidas fora dos canais oficiais do governo ou do INSS. As informações oficiais podem ser acessadas em www.gov.br/INSS. Com informações do Instituto Nacional do Seguro Social, Bianca Mingotti.
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5: Empresas brasileiras que querem começar a exportar ou ampliar a atuação no exterior poderão contar a partir de outubro com uma nova opção de orientação gratuita. A Agência Brasileira de Promoção de Exportações e Investimentos, a Apex Brasil, lança o Apex Mais Perto, serviço que oferece 3 horas de consultoria online com especialistas em comércio exterior. O atendimento pode ser dividido em uma ou mais sessões. Entre os assuntos que podem ser tratados estão formação de preços para exportação, procedimentos aduaneiros e contratos internacionais. Também é possível buscar orientação sobre oportunidades geradas por acordos comerciais, estratégias para acessar mercados estrangeiros, riscos e garantias e marketing internacional. Segundo a gerente de competitividade da Apex Brasil, Clarissa Furtado, a empresa poderá escolher o tema da consulta e, antes do agendamento, verificar os perfis dos especialistas disponíveis.
11: São especialistas em comércio exterior, diversificação de mercados, preço de exportação, logística, contratos internacionais. Você poderá escolher o tema da consultoria e conversar sobre os desafios mais importantes para a sua empresa. Você escolhe o tema, escolhe o consultor e a gente cuida do resto.
5: O serviço é voltado a empresas brasileiras produtoras de bens com CNPJ ativo e estrutura para iniciar ou ampliar as exportações. A orientação pode atender tanto negócios que ainda não exportam, quanto aqueles que já atuam no comércio exterior, que querem diversificar mercados ou esclarecer questões específicas. Cada empresa poderá receber até 3 horas de consultoria gratuita a cada período de 6 meses. Para solicitar o atendimento, é preciso acessar o portal da Apex Brasil, fazer o cadastro e preencher um diagnóstico sobre o perfil e as necessidades da empresa. Após a análise do enquadramento, será liberado o acesso ao agendamento. Reportagem Marquesan Araújo.
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12: Mais de 158 milhões de brasileiras e brasileiros estão aptos a votar neste domingo, 4 de outubro, no primeiro turno das eleições gerais de 2026. Segundo o Tribunal Superior Eleitoral, são 158.745.463 eleitores. O número representa um crescimento de 1,46% em relação a 2022. Para receber esse eleitorado, a Justiça Eleitoral preparou mais de 563 mil urnas eletrônicas, distribuídas em 517 mil sessões eleitorais em 5.571 municípios brasileiros e 186 cidades no exterior. A votação acontece das 8 da manhã às 5 da tarde, pelo horário de Brasília. Neste primeiro turno, o eleitor vai escolher 6 cargos. A ordem na urna será deputado federal, deputado estadual ou distrital, 2 senadores, governador e, por último, presidente da República. Um eventual segundo turno para presidente e governador está marcado para 25 de outubro. O Sudeste concentra a maior parte do eleitorado brasileiro. São 66,3 milhões de eleitores, ou quase 42% do total. Na sequência aparecem o Nordeste, com 43,5 milhões, o Sul, com 22,8 milhões, o Norte, com 13,1 milhões e o Centro-Oeste, com quase 12 milhões. São Paulo continua sendo o maior colégio eleitoral do país, com 34,1 milhões de eleitores. Minas Gerais e Rio de Janeiro aparecem na sequência. Apesar de ter o menor eleitorado entre as cinco regiões, o Norte foi o que mais cresceu proporcionalmente desde 2022, com alta de 4,37%. Roraima teve o maior crescimento, de 9,63%. Outro destaque é o eleitorado brasileiro no exterior. São 918.876 pessoas aptas a votar fora do país, um aumento de quase 32% em 4 anos. As mulheres são a maioria entre os eleitores, 83,8 milhões, ou 52,84% do total. Também aumentou a participação das pessoas com 60 anos ou mais, que já representam 23,6% do eleitorado. Às vésperas da votação, o presidente do Supremo Tribunal Federal, ministro Edson Fachin, pediu aos eleitores que exerçam o direito ao voto com serenidade, consciência e confiança nas instituições. Reportagem Marco Guimarães.
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13: O consumo nacional de energia elétrica totalizou 47.856 gigawatts-hora em agosto, alta de 4,3% em relação ao mesmo mês de 2025, segundo a empresa de pesquisa energética. Foi o quinto mês seguido de crescimento, com alta em todas as classes: residencial, comercial, industrial e outros. A utilização de eletricidade nos lares brasileiros bateu recorde histórico, impulsionado por temperaturas mais altas provocadas principalmente pelo El Niño, que aumentaram o uso de ar-condicionado e ventiladores, além da melhoria no emprego, na renda e a bandeira tarifária mais branda do que a de agosto do ano passado. O consumo comercial teve a maior alta desde fevereiro de 2024, puxado pela expansão do varejo e dos serviços. Já o setor industrial, apesar de crescer pouco, registrou o segundo maior volume da série histórica, com destaque positivo para produtos alimentícios e extração de minerais metálicos. Na comparação regional, todas as áreas do país tiveram alta no consumo total, com o Centro-Oeste na liderança, seguido por Sul, Nordeste, Norte e Sudeste. No consumo residencial, estados como Mato Grosso do Sul, Mato Grosso e Acre tiveram os maiores avanços. No comercial, Mato Grosso do Sul e Santa Catarina lideraram. E na indústria, o Amapá teve o maior crescimento do país, enquanto Alagoas teve a maior queda. Mas a alta na demanda não deve impactar a conta de luz. Após 5 meses seguidos de bandeira amarela, a ANEEL determinou o retorno da bandeira tarifária verde para outubro, sem nenhum acréscimo na cobrança. Segundo a agência, a mudança se deve ao aumento das chuvas no sul e no sudeste, que melhora o armazenamento das hidrelétricas e reduz a necessidade de usinas termoelétricas mais caras. Reportagem
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10: O número de casos de síndrome respiratória aguda grave, a SRAG, está aumentando entre crianças no Rio de Janeiro e em Sergipe. É o que aponta o mais recente boletim Infogripe da Fiocruz. O crescimento ocorre principalmente entre crianças de até 4 anos e está associado à circulação do metapneumovírus e do rinovírus. Segundo o levantamento, em todo o país, apenas 2 vírus apresentam tendência de crescimento nos casos de SRAG, o metapneumovírus e o SARS-CoV-2, causador da COVID-19. Há também indícios de aumento de casos graves de COVID-19 no Acre e em São Paulo. Apesar disso, a incidência desses 2 estados ainda é considerada baixa. O boletim aponta ainda aumento das ocorrências de SRAG provocadas pelo metapneumovírus nas regiões Sul, Sudeste e Nordeste. No Sul, o crescimento foi registrado no Paraná e em Santa Catarina. No Sudeste, no Rio de Janeiro, em São Paulo e no Espírito Santo. E no Nordeste, na Bahia, Paraíba, Pernambuco e Sergipe. Entre as capitais brasileiras, 3 apresentam nível de atividade de SRAG considerado de alerta, risco ou alto risco, com tendência de crescimento nas últimas 6 semanas analisadas. Porto Alegre, no Rio Grande do Sul, Rio Branco, no Acre, e Rio de Janeiro, no estado do Rio. Desde o início de 2026, já foram notificados mais de 157 mil casos de SRAG no país. Desse total, cerca de 54% tiveram resultado positivo para algum vírus respiratório. Reportagem Bianca Mingotti.
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0: 19h53.
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8: Na região sul, o domingo será de muitas nuvens, chuva, trovoadas e temperaturas mais baixas nas três capitais. Curitiba terá mínima de 14 e máxima de 19 graus. A previsão indica pancadas de chuva e trovoadas, além de umidade bastante elevada. Florianópolis fica entre 17 e 22 graus, também com muitas nuvens e pancadas de chuva e trovoadas. A umidade máxima chega a 95%. Em Porto Alegre, os termômetros variam de 15 a 20 graus. A previsão aponta muitas nuvens, pancadas de chuva e possibilidade de trovoadas isoladas. Os ventos serão fracos a moderados, com rajadas. A umidade deve continuar predominando nas três capitais durante o domingo. O tempo permanece instável em toda a região, com poucas aberturas de sol previstas. As informações são do Instituto Nacional de Meteorologia. Sofia Muniz, o tempo e a temperatura.
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8: O preço do boi gordo teve aumento nesta sexta-feira. Em São Paulo, a arroba é negociada a R$376,50. No mercado de frango, os preços permanecem estáveis na Grande São Paulo, em São José do Rio Preto e em Descalvado. O frango congelado está cotado a R$ 8,30 o quilo, enquanto o frango resfriado custa R$ 8,31. Já a carcaça suína especial mantém estabilidade nos atacados da Grande São Paulo, com o quilo negociado a R$ 8,50. Entre os estados analisados, o suíno vivo apresenta queda em Santa Catarina, onde o quilo custa R$ 5,33. Os dados são do CEPEA. Reportagem Sofia Muniz.
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9: Beneficiários do Instituto Nacional do Seguro Social, o INSS, que estão com a prova de vida vencida ou próxima do vencimento, estão recebendo avisos do governo do Brasil sobre como realizar a atualização do procedimento. As mensagens estão sendo enviadas pela caixa postal do gov.br e pelo WhatsApp oficial do governo do Brasil. A prova de vida é um procedimento anual que serve para confirmar que a pessoa que recebe um benefício de longa duração do INSS está viva. E neste domingo, dia 4, o voto nas eleições também pode ser usado como comprovação da prova de vida. Isso é possível por meio da integração dos sistemas da Previdência Social e da Justiça Eleitoral. Além do voto, existem outras formas de realizar o procedimento. O beneficiário pode comparecer a uma perícia médica do INSS, ir a uma agência do banco em que saca o benefício ou acessar o aplicativo Meu INSS. No aplicativo, é preciso entrar em serviços e depois em prova de vida. A atualização no Cadastro Único, o CAD Único, também pode ser utilizada para a comprovação. Para saber se a prova de vida está atualizada, o beneficiário pode consultar o aplicativo Meu INSS. Basta acessar o serviço Prova de Vida. Se a situação estiver regularizada, a data da última comprovação será apresentada. A consulta também pode ser feita pela Central 135, de segunda a sábado, das 7 da manhã às 10 da noite. E o INSS faz um alerta para evitar golpes. A mensagem oficial, enviada pelo WhatsApp, tem o selo azul de conta verificada do governo do Brasil. O mesmo comunicado também é enviado para a caixa postal do aplicativo gov.br. O governo não solicita dados pessoais, como CPF e endereço, e não faz cobranças ou pedidos de pagamento pelo WhatsApp. A mensagem oficial também não contém link para uma suposta regularização da prova de vida. Por isso, a orientação é desconfiar de mensagens recebidas fora dos canais oficiais do governo ou do INSS. As informações oficiais podem ser acessadas em www.gov.br/INSS. Com informações do Instituto Nacional do Seguro Social, Bianca Mingotti.
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0: 19 horas e 59 minutos.
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10: Empresas brasileiras que querem começar a exportar ou ampliar a atuação no exterior poderão contar a partir de outubro com uma nova opção de orientação gratuita. A Agência Brasileira de Promoção de Exportações e Investimentos, a Apex Brasil, lança o Apex Mais Perto, serviço que oferece 3 horas de consultoria online com especialistas em comércio exterior. O atendimento pode ser dividido em uma ou mais sessões. Entre os assuntos que podem ser tratados estão formação de preços para exportação, procedimentos aduaneiros e contratos internacionais. Também é possível buscar orientação sobre oportunidades geradas por acordos comerciais, estratégias para acessar mercados estrangeiros, riscos e garantias e marketing internacional. Segundo a gerente de competitividade da Apex Brasil, Clarissa Furtado, a empresa poderá escolher o tema da consulta e, antes do agendamento, verificar os perfis dos especialistas disponíveis.
11: São especialistas em comércio exterior. Diversificação de mercados, preço de exportação, logística, contratos internacionais. Você poderá escolher o tema da consultoria e conversar sobre os desafios mais importantes para a sua empresa. Você escolhe o tema, escolhe o consultor e a gente cuida do resto.
10: O serviço é voltado a empresas brasileiras produtoras de bens com CNPJ ativo e estrutura para iniciar ou ampliar as exportações. A orientação pode atender tanto negócios que ainda não exportam, quanto aqueles que já atuam no comércio exterior, que querem diversificar mercados ou esclarecer questões específicas. Cada empresa poderá receber até 3 horas de consultoria gratuita a cada período de 6 meses. Para solicitar o atendimento, é preciso acessar o portal da Apex Brasil, fazer o cadastro e preencher um diagnóstico sobre o perfil e as necessidades da empresa. Após a análise do enquadramento, será liberado o acesso ao agendamento. Reportagem Marquesan Araújo.
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12: Mais de 158 milhões de brasileiras e brasileiros estão aptos a votar neste domingo, 4 de outubro, no primeiro turno das eleições gerais de 2026. Segundo o Tribunal Superior Eleitoral, são 158.745.463 eleitores. O número representa um crescimento de 1,46% em relação a 2022. Para receber esse eleitorado, a Justiça Eleitoral preparou mais de 563 mil urnas eletrônicas, distribuídas em 517 mil sessões eleitorais em 5.571 municípios brasileiros e 186 cidades no exterior. A votação acontece das 8 da manhã às 5 da tarde, pelo horário de Brasília. Neste primeiro turno, o eleitor vai escolher 6 cargos. A ordem na urna será deputado federal, deputado estadual ou distrital, 2 senadores, governador e, por último, presidente da República. Um eventual segundo turno para presidente e governador está marcado para 25 de outubro. O Sudeste concentra a maior parte do eleitorado brasileiro. São 66,3 milhões de eleitores, ou quase 42% do total. Na sequência aparecem o Nordeste, com 43,5 milhões, o Sul, com 22,8 milhões, o Norte, com 13,1 milhões e o Centro-Oeste, com quase 12 milhões. São Paulo continua sendo o maior colégio eleitoral do país, com 34,1 milhões de eleitores. Minas Gerais e Rio de Janeiro aparecem na sequência. Apesar de ter o menor eleitorado entre as cinco regiões, o Norte foi o que mais cresceu proporcionalmente desde 2022, com alta de 4,37%. Roraima teve o maior crescimento, de 9,63%. Outro destaque é o eleitorado brasileiro no exterior. São 918.876 pessoas aptas a votar fora do país, um aumento de quase 32% em 4 anos. As mulheres são a maioria entre os eleitores, 83,8 milhões ou 52,84% do total. Também aumentou a participação das pessoas com 60 anos ou mais, que já representam 23,6% do eleitorado. Às vésperas da votação, o presidente do Supremo Tribunal Federal, ministro Edson Fachin, pediu aos eleitores que exerçam o direito ao voto com serenidade, consciência e confiança nas instituições. Reportagem Marco Guimarães.
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13: O consumo nacional de energia elétrica totalizou 47.856 gigawatts-hora em agosto, alta de 4,3% em relação ao mesmo mês de 2025, segundo a empresa de pesquisa energética. Foi o quinto mês seguido de crescimento, com alta em todas as classes: residencial, comercial, industrial e outros. A utilização de eletricidade nos lares brasileiros bateu recorde histórico, impulsionado por temperaturas mais altas provocadas principalmente pelo El Niño, que aumentaram o uso de ar-condicionado e ventiladores, além da melhoria no emprego, na renda e a bandeira tarifária mais branda do que a de agosto do ano passado. O consumo comercial teve a maior alta desde fevereiro de 2024, puxado pela expansão do varejo e dos serviços. Já o setor industrial, apesar de crescer pouco, registrou o segundo maior volume da série histórica, com destaque positivo para produtos alimentícios e extração de minerais metálicos. Na comparação regional, todas as áreas do país tiveram alta no consumo total, com o Centro-Oeste na liderança, seguido por Sul, Nordeste, Norte e Sudeste. No consumo residencial, estados como Mato Grosso do Sul, Mato Grosso e Acre tiveram os maiores avanços. No comercial, Mato Grosso do Sul e Santa Catarina lideraram. E na indústria, o Amapá teve o maior crescimento do país, enquanto Alagoas teve a maior queda. Mas a alta na demanda não deve impactar a conta de luz. Após 5 meses seguidos de bandeira amarela, a ANEEL determinou o retorno da bandeira tarifária verde para outubro, sem nenhum acréscimo na cobrança. Segundo a agência, a mudança se deve ao aumento das chuvas no sul e no sudeste, que melhora o armazenamento das hidrelétricas e reduz a necessidade de usinas termoelétricas mais caras. Reportagem
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0: 20 horas e 6 minutos. 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
9: O número de casos de síndrome respiratória aguda grave, a SRAG, está aumentando entre crianças no Rio de Janeiro e em Sergipe. É o que aponta o mais recente boletim Infogripe da Fiocruz. O crescimento ocorre principalmente entre crianças de até 4 anos e está associado à circulação do metapneumovírus e do rinovírus. Segundo o levantamento, em todo o país, apenas 2 vírus apresentam tendência de crescimento nos casos de SRAG, o metapneumovírus e o SARS-CoV-2, causador da COVID-19. Há também indícios de aumento de casos graves de COVID-19 no Acre e em São Paulo. Apesar disso, a incidência desses 2 estados ainda é considerada baixa. O boletim aponta ainda aumento das ocorrências de SRAG provocadas pelo metapneumovírus nas regiões Sul, Sudeste e Nordeste. No Sul, o crescimento foi registrado no Paraná e em Santa Catarina. No Sudeste, no Rio de Janeiro, em São Paulo e no Espírito Santo. E no Nordeste, na Bahia, Paraíba, Pernambuco e Sergipe. Entre as capitais brasileiras, 3 apresentam nível de atividade de SRAG considerado de alerta, risco ou alto risco, com tendência de crescimento nas últimas 6 semanas analisadas. Porto Alegre, no Rio Grande do Sul, Rio Branco, no Acre, e Rio de Janeiro, no estado do Rio. Desde o início de 2026, já foram notificados mais de 157 mil casos de SRAG no país. Desse total, cerca de 54% tiveram resultado positivo para algum vírus respiratório. Reportagem Bianca Mingotti.
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